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1: Bom dia, o aviso amarelo por causa do calor permanece hoje em vigor em 4 distritos de Portugal continental, informou o IPMA, o Instituto Português do Mar e da Atmosfera. Os termómetros vão chegar mesmo em certas zonas aos 38 graus. Segundo o IPMA, o aviso amarelo, devido à persistência de valores elevados da temperatura máxima, estará em vigor nos distritos de Bragança e Vila Real no norte do país e da Guarda e Castelo Branco no centro do país até às 6 da tarde de hoje. Ainda devido ao tempo quente, está em vigor até às 6 da tarde de hoje também o aviso amarelo para as costas norte e sul da Madeira e na ilha do Porto Santo. Um aviso amarelo, o menos grave de uma escala de 3, indica uma situação de risco para certas atividades que dependem do estado do tempo, exigindo que fique atenta à evolução das condições meteorológicas. O IPMA prevê para hoje no continente céu pouco nublado ou limpo, apresentando períodos de mais nebulosidade no litoral oeste até meio da manhã e uma pequena descida da temperatura máxima. As temperaturas máximas vão oscilar entre os 25 graus Celsius no Porto e Aveiro e os 38 graus em Bragança. A cidade búlgara de Burgas, junto ao Mar Negro, foi escolhida para receber a 71ª edição do Festival Eurovisão da Canção nos dias 11, 13 e 15 de maio de 2027, anunciaram a União Europeia de Radiodifusão e a Televisão Nacional Búlgara. As meias finais a 11 e 12 de maio e a final do concurso no dia 15 realizam-se na mais recente Arena Desportiva e de Entretenimento da Bulgária, a Burgas Arena, inaugurada em 2023, acrescenta o comunicado conjunto dos dois organizadores publicado no site da Eurovisão, acompanhado desde já por um guia da cidade. De acordo com a Eurovisão, Burgas foi selecionada depois de um processo competitivo que envolveu 4 cidades búlgaras, entre as quais Sófia, a capital do país, assim como Plovdiv e Varna. Burgas foi escolhida pela sua sólida proposta geral que combina o potencial técnico e de infraestruturas exigido para o Festival Eurovisão da Canção, com capacidade de alojamento, transporte e conectividade internacional, forte empenho do município e uma visão clara para transformar toda a cidade em parte da experiência Eurovisão. Prossegue o comunicado, o anúncio da cidade escolhida para a próxima edição do Festival Eurovisão acontece um dia depois da União Europeia de Radiodifusão ter anunciado alterações ao regulamento, entre as quais a impossibilidade do país vencedor ficar impedido de organizar caso se encontre em conflito armado, uma situação geopolítica sensível ou outra circunstância que afete materialmente a segurança ou a estabilidade local ou da região envolvente.
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1: Bom dia, a janela partida num voo da Ryanair em julho, que fez com que a cabeça de um passageiro fosse sugada para fora do avião, foi causada por peças partidas do motor do Boeing 737-800, segundo um relatório preliminar. De acordo com o Conselho Nacional de Segurança nos Transportes norte-americano, após a partida do voo da cidade de Salónica, no norte da Grécia, a 10 de julho, uma pá do ventilador do motor soltou-se, lançando fragmentos através da fuselagem. Os investigadores encontraram restos de aves no interior do motor, o que sugere que o avião possa ter colidido com estas durante a descolagem. O homem de 61 anos, que foi parcialmente sugado para fora do avião, sofreu lesões no pescoço e nos ombros, assim como queimaduras por atrito. Um morto, um desaparecido e dois sobreviventes. Quatro turistas portugueses foram dados como desaparecidos depois de terem naufragado no mar Adriático, na Croácia, durante a madrugada de quarta-feira, após terem saído num pequeno barco insuflável em condições meteorológicas adversas. Dois dos portugueses foram encontrados com vida, enquanto que o corpo de um terceiro foi resgatado já sem vida. Falta ainda localizar um português. O ator britânico Anthony Hopkins, de 88 anos, vai lançar a 21 de agosto Life is a Dream, um álbum de composições originais criadas ao longo de 6 décadas, gravado com a Filarmonia Orchestra, sob direção do maestro Gustavo Dudamel. O álbum, editado pela Decca Records, que o pôs em pré-venda no seu site, reúne 12 composições criadas por Hopkins e foi gravado em abril no Alexandra Palace, em Londres. As composições são inspiradas, entre outros elementos, nas memórias de infância de Hopkins, no país de Gales, no seu meio operário e na música tradicional, na família e nas diferentes fases da vida do ator. O título, conhecido com o da peça teatral A Vida é o Sonho, de dramaturgo espanhol Pedro Calderón de la Barca. A música acompanha Anthony Hopkins desde a infância, pois começou a tocar piano aos 4 anos e escreveu sua primeira composição, uma valsa, em 1960, quando tinha 22 anos. O ator, conhecido sobretudo pelo trabalho no cinema e no teatro, afirma que a música foi a sua primeira vocação e que encontra nela maior liberdade criativa do que na representação. A edição de Life is a Dream está prevista para 21 de agosto pela Decca Classics, divisão especializada em música clássica, com uma edição em vinil anunciada para 30 de outubro. O espetáculo Rosaline e o ex do Romeu, que aposta numa nova geração de jovens talentos, estreia-se no dia 9 de setembro no Auditório dos Oceanos, no Casino de Lisboa. Entre encontros e desencontros, Rosaline, ex do Romeu, traz para o palco um twist irresistível da história de amor de Romeu e Julieta, centrando-se sobretudo em Rosaline, uma personagem brevemente mencionada no texto clássico de Shakespeare e de quem se sabe muito pouco, apenas que tinha este amor antes de Julieta, acrescenta uma nota da produtora. Com texto e encenação de Renato Arroio, que se estreia no universo teatral, esta comédia musical romântica conta a história por trás da história e desvenda que, afinal, o amor que deixa os românticos a suspirar não é bem como nos contaram. Na véspera da estreia, a 5 de setembro, haverá um ensaio solidário da peça, com a receita de bilheteira a reverter para a casa do artista.

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1: Bom dia, o fenómeno climático El Niño tem 69% de hipóteses de ser o mais forte de que há registro, alertou a Administração Nacional Oceânica e Atmosférica dos Estados Unidos, a NOAA, na sigla em inglês. O Centro de Previsão Climática da NOAA levantou a possibilidade do El Niño esperado de outubro a dezembro ser um evento histórico que supera a intensidade dos fenómenos anteriores até 1950, quando os registros começaram com temperaturas 2,5 graus Celsius acima da média. O El Niño é um fenómeno climático que envolve águas mais quentes do que o normal no Pacífico e ventos do oeste mais fortes. Para os países situados na zona afetada diretamente pelo El Niño, como é o caso dos Estados Unidos, isso significa condições mais secas e um inverno mais quente do que o normal, apesar de trazer também chuvas e possíveis inundações para a parte sul do país. O decreto-lei que altera e revê o modelo de apoio às artes, que inclui o fator de atualização anual dos apoios quadrienais indexado à inflação, foi publicado na quarta-feira em suplemento do Diário da República e entrou ontem em vigor. O diploma alarga o domínio das áreas artísticas nas quais as entidades apoiadas exerçam atividades, juntando banda desenhada, artes e ofícios tradicionais e artes digitais à lista que já incluía arquitetura, artes plásticas, design, fotografia, novos mídias, circo contemporâneo e artes de rua, dança, música e teatro. A artista portuguesa Maria Máximo foi distinguida com o Glogau Air Residency Award, que lhe vai permitir realizar uma residência artística de um mês em Berlim, no âmbito do projeto O Banquete. A residência, que acontece em outubro, deve permitir à artista aprofundar a sua investigação e experimentar novas abordagens. A artista espera ainda que a experiência tenha continuidade depois do regresso a Portugal. A Polícia Civil do Estado de São Paulo, no sudeste do Brasil, anunciou a recuperação de obras do pintor francês Henri Matisse, roubadas em dezembro de uma biblioteca da cidade. Avaliadas em aproximadamente 200 mil dólares, 173 mil euros, segundo a polícia, as obras que faziam parte da série Jazz estavam na posse de um homem armado que as guardava para o mentor do crime. O homem foi detido. O alegado mentor já tinha sido detido em abril pelas autoridades do Rio de Janeiro, informou a Polícia de São Paulo. Uma mulher que está a ser investigada pelo roubo também está sob custódia. O cantor britânico Youngblood é o cabeça de cartaz do primeiro dia do Vilar de Mouros, em Viana do Castelo, o festival português mais antigo, que arranca na próxima terça-feira, dia 18, e que pela primeira vez tem 5 dias. Pelo festival Vilar de Mouros vão passar ainda President, Cabaret Voltaire, Dropkick Murphys, Fishbone, The Hives, Ugly Kid Joe, Kasabian, Kula Shaker, Kaiser Chiefs e Ben Harper, entre outros. Bjork celebrou o eclipse total do Sol de quarta-feira com uma atuação no Ecolalia Eclipse Festival no Parque Vidadstadadum, a cerca de 10 km de Reykjavik, capital da Islândia, um dos países onde melhor se viu o fenómeno e que ficou 2 minutos na escuridão. Envergando um vestido feito de balões brancos, da autoria do estilista Robert Wun, a artista islandesa que esteve por trás da organização do festival assinou um DJ set, tendo sido acompanhada no alinhamento do evento pela venezuelana Arca, sua colaboradora habitual, mas também pelos projetos islandeses Ronia e Side Project. Os MXGPU vão atuar no subsolo lisboeta a 10 de outubro, mais precisamente num espaço escondido da estação de metro das Oleias. O espetáculo intitulado Live Under Lisbon terá uma duração de mais de 8 horas de música e, segundo o comunicado enviado à imprensa, vai contar com um conjunto de artistas cuidadosamente selecionado pela dupla. Este espetáculo no subsolo de Lisboa acontece depois dos MXGPU terem atuado numa plataforma suspensa sobre o Rio Tejo, que deu origem ao vídeo concerto Live Over Lisbon e de terem dado um concerto sobre o público do Festival Primavera Sound de Porto em junho. Em agosto, o Jardim das Amoreiras, Jardim Marcelino Mesquita, recebe uma nova edição do ciclo de cinema no verão, exibindo todas as sextas-feiras e sábados, filmes às 21h com entrada livre. Mas hoje tem lugar o warm-up do Motel X. É uma sessão do Motel X, celebração dos 20 anos, às 18h, é projetado de Undergrounds e às 21h de Guest. Amanhã, já numa sessão normal do ciclo de cinema de verão, é exibido Jojo Rabbit.
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3: A 4ª edição do Festival Costa Vicentina Early Music leva de 22 a 29 de agosto concertos de música historicamente informada e oficinas a Lagos, Sagres, Algezur e Vila do Bispo, no Oeste Algarvio, foi já divulgada. Organizado pela Associação Cultural O Corvo e a Raposa, o festival de entrada gratuita realiza-se no Barlamento ou no Oeste Algarvio, estabelecendo diálogos entre o passado e presente numa abordagem que busca tocar obras antigas, usando os instrumentos, técnicas e estilos originais da época em que a música foi escrita. O arranque é 22 de agosto, às 7 da tarde, no Museu de Lagos, inserido no edifício da Igreja de Santo António, vai ser marcado pela primeira edição da Bolsa Artistas Lagos 1460, inspirado na exposição Depois de 1460 e Coleções Especiais, adiantou a organização em comunicado. A Bolsa é destinada a artistas emergentes, na área da música historicamente informada posterior a 1460 entre Portugal e o mundo, acrescenta. O concerto de abertura vai estar a cargo do projeto Ensemble à Paula, constituído por músicos distinguidos no Prémio Jovens Músicos, integrando sonatas para violino e baixo contínuo e peças de raiz popular como Filhota e Gaita de Foles. O concerto vai incluir ainda uma improvisação a partir de excertos abolicionistas de O Navio Negro de Castro Alves, numa ligação ao Dia Internacional em Memória do Tráfico de Escravos e da sua abolição, que se assinala a 23 de agosto. Neste dia, a Fortaleza de Sagres recebe às 3 da tarde a conversa Vozes na Sombra, ecos da escravatura na música ibérica da Era Moderna, por Hugo Sanches, seguindo-se às 4 da tarde um concerto do bando de Surunio, especializado na interpretação e investigação da música dos séculos 16 e 17. A 28 de agosto, o ensemble Na Rota do Peregrino apresenta-se na Igreja da Misericórdia de Algezur, no âmbito da Noite Multicultural de Algezur. O festival encerra a 29 de agosto, em Vila do Bispo, com uma oficina de voz sobre as cantigas de Santa Maria de Afonso X, às 11 da manhã, por Joana Godinho, e às 6 da tarde, o concerto Rotas de Peregrinação, uma viagem a Roma, Monserrate e Compostela. Estela, pelo ensemble Na Rota do Peregrino, na Igreja Matriz de Nossa Senhora da Conceição.
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3: A exposição Vênus, de Joana Vasconcelos, inspirada no universo do estilista italiano Valentino, é inaugurada em outubro em Lisboa para assinalar o 10º aniversário do MAAT, Museu de Arte, Arquitetura e Tecnologia, reunindo arte contemporânea e alta costura. A mostra intitulada Vênus Valentino Garavani, pelo olhar de Joana Vasconcelos, fica patente entre 2 de outubro deste ano e 22 de fevereiro de 2027, nas galerias 1 e 2 do MAAT Gallery, resultado de uma adaptação do projeto concebida pela PM23, Fondazione Valentino Garavani e Giancarlo Giametti, em parceria com a Casa Valentino, inaugurado em janeiro em Roma, indica um comunicado do museu. A versão a apresentar em Lisboa desenvolve-se num novo contexto arquitetónico e expositivo, constituindo um novo capítulo deste projeto, refere o MAAT, acrescentando que no centro da exposição vai estar Valkyrie Vênus, produzida em 2025, uma escultura têxtil monumental concebida por Joana Vasconcelos como uma reflexão sobre o legado do estilista italiano que deu nome à mostra. Reconhecida pelas suas instalações monumentais, Joana Vasconcelos criou para o museu um percurso expositivo específico que reúne obras icónicas e novas criações inspiradas no universo de Valentino Garavani, estabelecendo um diálogo com mais de 30 peças de alta costura e prêt-à-porter do criador italiano. O percurso da exposição vai desenvolver-se de forma contínua pelas duas galerias, explorando afinidades entre a linguagem artística da autora e a obra de Valentino, numa reflexão sobre criação, artesanato, identidade e beleza. Entre as novas obras figuram ainda pinturas em crochê, uma série que transforma o têxtil em superfície pictórica inspirada no motivo de Josef Hoffmann, presente na coleção Valentino Garavani Haute Couture, Outono-Inverno 1989-1990, e Sacro Cuore, uma escultura têxtil suspensa criada para esta exposição. A mostra integra igualmente alguns dos trabalhos mais emblemáticos da artista portuguesa, entre os quais Marilyn, os sapatos de salto alto construídos com panelas e tampas, Jardim do Éden, uma instalação imersiva que convida o público a percorrer um labirinto de flores artificiais, e Coração Independente número 3, escultura construída a partir de talheres de plástico inspirada no tradicional coração de Viana.
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2: O município de Figueiró dos Vinhos anunciou o alinhamento completo da 8ª edição do Faz um Char, que decorre já a partir da manhã sábado, dia 15 de agosto, até o dia 23 deste mês. Sob o mote As Linhas que Nos Vestem, a 8ª edição celebra a identidade cultural local, inspirando-se fortemente no património, nas memórias e nas texturas industriais e históricas do concelho, transformando as ruas e freguesias num autêntico palco de criação artística contemporânea, destaca o comunicado oficial. O festival arranca oficialmente amanhã, às 16h, com o início da residência artística do fotógrafo e realizador Pedro Guerra. À mesma hora, o Museu e o Centro de Artes, no Piso Zero, acolhe a inauguração da exposição da Paz e Serenidade na Natureza. No domingo, dia 16 de agosto, a atividade centra-se na Praça do Município, com o início do Jornal de Cordel. Amanhã de segunda-feira, 17 de agosto, arranca com murais e esculturas, que conta com as criações e visões de Francisco, Projeto Ruído e Catarina Glam, segundo o projeto comunitário A Avó Veio Trabalhar. Na terça-feira, 18 de agosto, tem início a residência artística em pintura mural tridimensional, assinada por Nuno Miles. Já o ringue de patinagem vai acolher o projeto comunitário liderado pela artista visual Pitanga. Ao final da tarde, o Jardim de Cima Ramal serve de palco para o workshop criativo de manualidade, um saco de histórias bordadas, orientado por Marina Priores. O dia 19 de agosto vai ser dedicado ao público mais jovem, com a visita guiada à Rota Infantil. Já no dia 20 de agosto, o Jardim de Cima, no Ramal, volta a abrir as portas para receber o workshop criativo da linha O Fato. Vamos criar um álbum ilustrado, que será conduzido pela ilustradora Carla Nazaré. O último fim de semana arranca na sexta-feira, 21 de agosto, com a visita guiada à Rota da Arte Urbana. À noite, o evento recebe o cantor Zarco, seguindo-se uma atuação de DJ Ivo AM. No dia 22 de agosto, sábado, o evento conta com o workshop Sorrisos a Transbordar, dinamizado pelo projeto local O Estendal da Flor, no Jardim de Cima. Também no Jardim de Cima, o mercado de autor barato fino ganha vida entre as 3 da tarde e as 11h30 da noite. À noite, o espaço acolhe a roda de conversas para um momento de debate público e reflexão sobre o impacto da arte nas comunidades. Às 11 da noite, Noiserve sobe ao palco do festival. O festival despede-se a 23 de agosto, no domingo, com o território a ser percorrido pelas freguesias. Através da visita guiada à Rota da Venda, um mercado de autor vai também promover e comercializar o artesanato contemporâneo e o design independente. O festival Faz um Char, o nome vem do dialeto dos comerciantes de têxteis locais e quer dizer fazer, é promovido pela Câmara Municipal de Figueiró dos Vinhos.
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O músico e DJ britânico a viver em Berlim, Cody Curry, com este Dead Stick, para começar mais uma sessão de música para respirar até às 4. Já em fundo, o Gavin com este Amorfo. Seguimos assim nesta sexta-feira, 14 de agosto, por aqui até às 4.

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A parceria entre Peace, Clyde e Ed Jazz trouxeram-nos em 2024 este Hold Me Back. Música de verão, agora em 2026. Atrás estivemos ainda com Arnold e Bonobo juntos para o tema Bloom. Por aqui até às 4, muita música para descobrir e respirar. Vamos agora a novidades. Offline de volta. Tem novo álbum, quase a sair, Kairos. Dele tiramos Faith in You e insistimos em 102.6.

0: já à meio da hora, sem medo, com novidades de Sonedo, aqui com uma parceria de Peace Sweatpants. Foi insistência até há pouco tempo. Groove. Agora produção portuguesa com os Macacos do Chinês. De volta com este icónico 96.
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sexta-feira em 102.6, na companhia do teclista e produtor da L.A. Kiefer, traz-nos o tema Dreamer. Música para respirar até às 4. Ficamos agora com Surf Daddy e a voz de Kadesha. Diamond Dreams.

Novidades com Mo Collars em parceria com The Co-Operators. Soon Come, Insistência 2. Agora já em fundo, o Kid Sublime trouxe-nos ano passado o álbum The Paradigm Shift. Este é o You Got Me Running, com a remistura do britânico Will Up.

produtor suíço radicado em Berlim, As Fidelity, aqui com a parceria da Abbas para Me at the Zoo. Atrás estivemos ainda com Nubia Garcia, featuring de Richie em Set It Free. Já a hora certa, como de costume, Clicks e Beats com Liliana Teixeira Lopes. Diz-nos que a partir deste domingo e até 9 de setembro, no Cinema Animas em Lisboa, decorre o ciclo Wong Kar Wai. Mais informações à hora certa com Liliana Teixeira Lopes. Até lá ficamos com Session Victim. Ainda a parceria de Vika Narmani. Too Soft to Be Loud. 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
2: A partir deste domingo, dia 16 de agosto, e até o dia 9 de setembro, no Cinema Nimas, em Lisboa, decorre o ciclo Wong Kar-wai. Neste ciclo, teremos as últimas projeções dos filmes restaurados que relançou mundialmente sob a designação de O Mundo de Wong Kar-wai, de As Tears Go By, de 1988, a 2046, um filme de 2004, passando por clássicos como Chungking Express, de 1994, e In the Mood for Love, de 2000, entre outras obras-primas. Nascido em Xangai, cresceu em Hong Kong, onde rodou grande parte da sua obra, uma das mais estimulantes que o cinema contemporâneo nos deu a ver e que surgia nos finais dos anos 80. Não foi por acaso que na Film Comment se escreveu que depois de Godard, Wong Kar-wai é o que o cinema poderia ser, deveria ser e finalmente é. Cada filme que faz, ou mesmo o restauro das suas obras, sob a sua supervisão, que apresentou há alguns anos, é um acontecimento. Uma festa para os olhos e para os sentidos, a série que realizou para a televisão tornou-se um fenómeno de incalculável dimensão na China. É o que se lê no site da Medeia Filmes. Assim, já no domingo é projetado In the Mood for Love, disponível para amar, de 2000 pelas 10 da noite. Depois, até o dia 9 de setembro, passam ainda pelo Nimas outros filmes do Wong Kar-wai, como Fallen Angels, Anjos Caídos e Days of Being Wild, Dias Selvagens.
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Creative Musicians, tema de 2022. A remistura é de Henrique Schwarz. Por aqui até às 4, com muita música para descobrir e respirar. Vamos agora a novidades. Vamos à insistência oxigênio. Michi traz-nos Mammy, tema que conta ainda com a remistura de Nolads e a parceria de Gabriel da Rosa em insistência oxigênio.

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Seguimos na companhia de Stephen Bambidell, aqui numa parceria com o Slave Dave Have, The Fool, tema do ano passado. Atrás tivemos ainda com Solo Oasis, espirituais com o tema Ancestor. Mais música agora com Belle Cobain e Lex Amor. É também.

A meio da hora com clássicos inesperados. JD com Plastic Dreams. Produção portuguesa agora. Kilo traz-nos No Ar.

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sexta-feira, só de volta das favoritas, a meio de mais uma hora com o No Name Song 32. Música para respirar até às 4. Mantemos a vibe. Agora com Vina, aqui a parceria de Nux. Trazem-nos o tema Misty para descobrir e respirar em 102.6 oxigênio.fm e na app.

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Donald Glover assina combo de Childish Gambino aqui numa parceria com os texanos Crying Bean para este Happy Survival. Agora novidades com o Onk Logic, a voz de Vanessa Rani para esta nova insistência. Underneath the Same Sky.

músico do Ghana, Ala GK Frimpong, com este Kieni Kien Biarimao. Atrás estivemos com William Farrell, ouvimos And Wind Become. Já a hora certa, como de costume, há Click Exhibits com Liliana Teixeira Lopes. Diz-nos que o Festival Costa Vicentena Early Music leva de 22 a 29 de agosto concertos de música historicamente informada e oficinas a Lagos, Sagres, Aljazur e Vila do Bispo. Até lá, Rico. You can move. Até às duas.

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2: A 4ª edição do Festival Costa Vicentina Early Music leva de 22 a 29 de agosto concertos de música historicamente informada e oficinas a Lagos, Sagres, Algezur e Vila do Bispo, no Oeste Algarvio, foi já divulgada. Organizado pela Associação Cultural O Corvo e a Raposa, o festival de entrada gratuita realiza-se no Barlamento ou no Oeste Algarvio, estabelecendo diálogos entre o passado e presente numa abordagem que busca tocar obras antigas, usando os instrumentos, técnicas e estilos originais da época em que a música foi escrita. O arranque a 22 de agosto, às 7 da tarde, no Museu de Lagos, inserido no edifício da Igreja de Santo António, vai ser marcado pela primeira edição da Bolsa Artistas Lagos 1460, inspirado na exposição Depois de 1460 e Coleções Especiais, adiantou a organização em comunicado. A Bolsa é destinada a artistas emergentes na área da música historicamente informada posterior a 1460 entre Portugal e o mundo, acrescenta. O concerto de abertura vai estar a cargo do projeto Ensemble à Pala, constituído por músicos distinguidos no Prémio Jovens Músicos, integrando sonatas para violino e baixo contínuo e peças de raiz popular como Filhota e Gaita de Foles. O concerto vai incluir ainda uma improvisação a partir de certos abolicionistas de O Navio Negro de Castro Alves, numa ligação ao Dia Internacional em Memória do Tráfico de Escravos e da sua abolição, que se assinala a 23 de agosto. Neste dia, a Fortaleza de Sagres recebe às 3 da tarde a conversa Vozes na Sombra, Ecos da Escravatura na Música Ibérica da Era Moderna, por Hugo Sanches, seguindo-se às 4 da tarde um concerto do Bando de Surunio, especializado na interpretação e investigação da música dos séculos 16 e 17. A 28 de agosto, o ensemble Na Rota do Peregrino apresenta-se na Igreja da Misericórdia de Algezur, no âmbito da Noite Multicultural de Algezur. O festival encerra a 29 de agosto, em Vila do Bispo, com uma oficina de voz sobre as cantigas de Santa Maria de Afonso X, às 11 da manhã, por Joana Godinho, e às 6 da tarde, o concerto Rotas de Peregrinação, uma viagem a Roma, Monserrate e Compostela. Estela, pelo ensemble Na Rota do Peregrino, na Igreja Matriz de Nossa Senhora da Conceição.
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por A Side All The Sadness, tema de 2021. Entramos nas 2 horas com Turma Burro. Vamos agora à novidade só 2. Colonel Red, aqui com a remistura de Tall Black Guy. Feel It, a insistência.

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Free Nationals, a banda que acompanha Anderson .Paak aqui numa parceria com Chronix. Eternal Light. Atrás tivemos mais acelerados com DJ Day, ouvimos Land of 100 Chances. Novidades agora com Christian Promer, aqui com a remistura de Crackazat. Trying Times, Insistência 2.

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A meio de mais uma hora em fundo, Seven Davis Jr. com este Root, tema de 2017. Vamos à produção portuguesa. Tell the Story, tema de Dark Sun.

Jasmin Lacy, seleção para esta sexta-feira, 14 de agosto, verão 2026. Mantemos a vibe agora com o soul do Robert Glasper, aqui com a voz de Alex Isley e a remistura de Keitranada. No One Like You.

tarde de sexta-feira introspectiva. Estamos com a produtora moçambicana Tassiana. Este é o tema Darkest Blue que nos trouxe em 2018. Agora novidades deste ano com a produtora de Londres Shy One, aqui numa parceria com Private Joy. Mali saiu em março, o segundo álbum. Dele tiramos Moonlight.

Os três na companhia de Zef Daddy. Actually, definitely, yeah. À hora certa, Clicks e Beats com Liliana Teixeira Lopes. Diz-nos que a exposição Vênus de Joana Vasconcelos, inspirada no estilista Valentino, é inaugurada em outubro em Lisboa para assinalar o 10º aniversário do MAT. Até às 3 ficamos com Finn Irregular e o tema Feel Free. Para descobrir e respirar. Até às 3.

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2: A exposição Vênus, de Joana Vasconcelos, inspirada no universo do estilista italiano Valentino, é inaugurada em outubro em Lisboa para assinalar o 10º aniversário do MAAT, Museu de Arte, Arquitetura e Tecnologia, reunindo arte contemporânea e alta costura. A mostra, intitulada Vênus Valentino Garavani, pelo olhar de Joana Vasconcelos, fica patente entre 2 de outubro deste ano e 22 de fevereiro de 2027, nas galerias 1 e 2 do Art Gallery, resultado de uma adaptação do projeto concebida pela PM23, Fondazione Valentino Garavani e Giancarlo Giametti, em parceria com a Casa Valentino, inaugurado em janeiro em Roma, indica um comunicado do museu. A versão a apresentar em Lisboa desenvolve-se num novo contexto arquitetónico e expositivo, constituindo um novo capítulo deste projeto, refere o MAAT, acrescentando que no centro da exposição vai estar Valkyrie Vênus, produzida em 2025, uma escultura têxtil monumental concebida por Joana Vasconcelos como uma reflexão sobre o legado do estilista italiano que deu nome à mostra. Reconhecida pelas suas instalações monumentais, Joana Vasconcelos criou para o museu um percurso expositivo específico que reúne obras icónicas e novas criações inspiradas no universo de Valentino Garavani, estabelecendo um diálogo com mais de 30 peças de alta costura e prêt-à-porter do criador italiano. O percurso da exposição vai desenvolver-se de forma contínua pelas duas galerias, explorando afinidades entre a linguagem artística da autora e a obra de Valentino, numa reflexão sobre criação, artesanato, identidade e beleza. Entre as novas obras figuram ainda pinturas em crochê, uma série que transforma o têxtil em superfície pictórica inspirada no motivo de Josef Hoffmann, presente na coleção Valentino Garavani Vani Haute Couture, Outono-Inverno 1989-1990, e Sacro Cuore, uma escultura têxtil suspensa criada para esta exposição. A mostra integra igualmente alguns dos trabalhos mais emblemáticos da artista portuguesa, entre os quais Marilyn, os sapatos de salto alto construídos com panelas e tampas, Jardim do Éden, uma instalação imersiva que convida o público a percorrer um labirinto de flores artificiais, e Coração Independente número 3, escultura construída a partir de talheres de plástico inspirada no tradicional coração de Viana.
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Lançamento que saiu pela Hypercolor Records, editora de Londres. Morre com este Low Works para entrar nas 3 horas. Por aqui com mais uma hora de música para respirar. Agora ficamos com o produtor californiano Space Ghost, Feeling Real Good.

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cantora soul californiana, vem de São Francisco. Xiomara com este Cold 45. Atrás estivemos ainda com Nicholas Jar e ouvimos Fate Made of Silk. Vamos a novidades. O coletivo de Londres, Cocoroco, aqui com a remistura de Luigi Luna. Never Lost, para insistir em 102.6.

0: Melonix com Energy, a remistura de Zero T. E agora a produção portuguesa, Cersei T, João Tamaura, Brightly Night, agora em 102.6.
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clássico Winter in America pelas mãos de Brian Jackson, a dupla Masters at Work e a voz inconfundível de Rich Medina. Mais música para respirar agora com Reginald Lomas Mamode IV.

IT Sounds é um dos nomes que vai passar pelo Layers of Dub, festival dedicado à cultura reggae e dub e sound system. Acontece de 13 a 16 de agosto na Praia Fluvial de Corvos, à Nogueira, em Viseu. Esta é a primeira edição e nós somos parceiros oficiais. In My Soul, tema de The Almighty Sounds. Agora novidades com Bonobo, vamos à insistência oxigênio. Drift.

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última seleção desta sexta-feira em 102.6. Vamos de fim de semana. Estamos com a dupla de Paris e a voz de Adriane de Araújo. Drama on the Corners com este Oryxa, a remistura do britânico Will Up. À hora certa, como de costume, clique e beats com Liliana Teixeira Lopes. Já eu estou de volta segunda-feira, à hora do costume. Para a despedida, de volta dos clássicos, com Poets of Thought, The Rhyme Goes On, até às 4. Boa sexta-feira, bom fim de semana. E já sabem, portem-se bem. Até segunda.

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2: O município de Figueiró dos Vinhos anunciou o alinhamento completo da 8ª edição do Faz um Char, que decorre já a partir da manhã sábado, dia 15 de agosto, até o dia 23 deste mês. Sob o mote As Linhas que Nos Vestem, a 8ª edição celebra a identidade cultural local, inspirando-se fortemente no património, nas memórias e nas texturas industriais e históricas do concelho, transformando as ruas e freguesias num autêntico palco de criação artística contemporânea. Destaca o comunicado oficial. O festival arranca oficialmente amanhã, às 4 da tarde, com o início da residência artística do fotógrafo e realizador Pedro Guerra. À mesma hora, o Museu e o Centro de Artes, no Piso Zero, acolhe a inauguração da exposição da Paz e Serenidade na Natureza. No domingo, dia 16 de agosto, a atividade centra-se na Praça do Município, com o início do Jornal de Cordel. Amanhã de segunda-feira, 17 de agosto, arranca com murais e esculturas, que conta com as criações e visões de Francisco, Projeto Ruído e Catarina Glam, segundo o projeto comunitário A Avó Veio Trabalhar. Na terça-feira, 18 de agosto, tem início a residência artística em pintura mural tridimensional, assinada por Nuno Miles. Já o ringue de patinagem vai acolher o projeto comunitário liderado pela artista visual Pitanga. Ao final da tarde, o Jardim de Cima Ramal serve de palco para o workshop criativo de manualidade, um saco de histórias bordadas, orientado por Marina Priores. O dia 19 de agosto vai ser dedicado ao público mais jovem, com a visita guiada à Rota Infantil. Já no dia 20 de agosto, o Jardim de Cima, no Ramal, volta a abrir as portas para receber o workshop criativo da linha O Fato. Vamos criar um álbum ilustrado, que será conduzido pela ilustradora Carla Nazaré. O último fim de semana arranca na sexta-feira, 21 de agosto, com a visita guiada à Rota da Arte Urbana. À noite, o evento recebe o cantor Zarco, seguindo-se uma atuação de DJ Ivo AM. No dia 22 de agosto, sábado, o evento conta com o workshop Sorrisos a Transbordar, dinamizado pelo projeto local O Estendal da Flor, no Jardim de Cima. Também no Jardim de Cima, o mercado de autor barato fino ganha vida entre as 3 da tarde e as 11h30 da noite. À noite, o espaço acolhe a roda de conversas para um momento de debate público e reflexão sobre o impacto da arte nas comunidades. Às 11 da noite, Nois Earth sobe ao palco do festival. O festival despede-se a 23 de agosto, no domingo, com o território a ser percorrido pelas freguesias. Através da visita guiada à Rota da Venda, um mercado de autor vai também promover e comercializar o artesanato contemporâneo e o design independente. O festival Faz um Char, o nome vem do dialeto dos comerciantes de têxteis locais e quer dizer fazer, é promovido pela Câmara Municipal de Figueiró dos Vinhos.

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1: 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Não é que estás, Julião?

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2: A partir deste domingo, dia 16 de agosto, e até o dia 9 de setembro, no Cinema Nimas, em Lisboa, decorre o ciclo Wong Kar-wai. Neste ciclo teremos as últimas projeções dos filmes restaurados que relançou mundialmente sob a designação de O Mundo de Wong Kar-wai, de As Tears Go By, de 1988, a 2046, um filme de 2004, passando por clássicos como Chungking Express, de 1994, e In the Mood for Love, de 2000, entre outras obras-primas. Nascido em Xangai, cresceu em Hong Kong, onde rodou grande parte da sua obra, uma das mais estimulantes que o cinema contemporâneo nos deu a ver e que surgia nos finais dos anos 80. Não foi por acaso que na Film Comment se escreveu que depois de Godard, Wong Kar-wai é o que o cinema poderia ser, deveria ser e finalmente é. Cada filme que faz, ou mesmo o restauro das suas obras, sob a sua supervisão, que apresentou há alguns anos, é um acontecimento, uma festa para os olhos e para os sentidos. A série que realizou para a televisão tornou-se um fenómeno de incalculável dimensão na China. É o que se lê no site da Medeia Filmes. Assim, já no domingo é projetado In the Mood for Love, disponível para amar, de 2000, pelas 10 da noite. Depois, até o dia 9 de setembro, passam ainda pelo Nimas outros filmes do Wong Kar-wai, como Fallen Angels, Anjos Caídos e Days of Being Wild, Dias Selvagens.
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2: Um sintetizador de Vangelis foi vendido por um valor recorde em leilão. O Yamaha CS80, alegadamente pertencente ao compositor grego Vangelis, foi vendido por 470 mil euros, tornando-se o sintetizador mais caro alguma vez vendido em leilão. O instrumento, um protótipo sem número de série, é descrito como o primeiro CS80 utilizado por Vangelis e terá sido usado na gravação do álbum Spiral, lançado em 77. O lendário compositor falecido em 2022 ficou conhecido pelo uso deste sintetizador analógico polifónico em algumas das bandas sonoras mais icónicas da história do cinema, como Blade Runner. A venda foi realizada através da plataforma Reverb por um vendedor sediado em Atenas. No entanto, a proveniência do instrumento não está totalmente documentada. A ligação a Vangelis baseia-se sobretudo nas declarações do vendedor, embora tenha sido apontado como indício uma queimadura de cigarro numa das teclas lá do teclado, alegadamente compatível com a utilização do músico. O valor alcançado ultrapassa um anterior recorde para um instrumento eletrónico vendido em leilão. Esse título pertencia a um vocoder Schneider, que foi propriedade de Florian Schneider, membro fundador dos Kraftwerk, vendido em novembro do ano passado por cerca de 256 mil euros. Lançado em 77, o Yamaha CS80 é considerado um dos sintetizadores mais influentes de sempre. Apesar do seu peso, complexidade e elevado custo de manutenção, tornou-se uma peça de culto graças à sua expressividade e ao papel fundamental que desempenhou na música eletrónica e cinematográfica nas décadas de 70 e 80. A venda reforça o crescente interesse de colecionadores e músicos por instrumentos históricos associados a figuras marcantes da música, num mercado onde equipamentos raros e com valor cultural continuam a atingir preços cada vez mais elevados.

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2: Um novo estudo revela uma mudança profunda no modelo económico dos clubes de Berlim. O estudo da Club Commission, a principal organização de defesa da cultura de clubes em Berlim, concluiu que a cena noturna da capital alemã continua culturalmente vibrante, mas enfrenta desafios económicos cada vez maiores, que estão a obrigar os espaços a alterar os seus modelos de negócio. Divulgado na semana passada, o relatório Club Culture Berlin 2026 constituiu o primeiro levantamento abrangente realizado junto de proprietários de clubes e promotores de eventos desde 2019, oferecendo uma visão detalhada do estado do setor no período pós-pandemia. Segundo Marcel Weber, presidente da Club Commission, as pistas de dança continuam cheias, mas a sustentabilidade financeira dos espaços está longe de estar garantida. As pistas dos clubes de Berlim estão cheias, mas está a tornar-se cada vez mais difícil para muitos espaços operar de forma sustentável. Apesar de 83% dos clubes e organizadores reportarem taxas de ocupação superiores a 50%, apenas 61% consegue atingir o ponto de equilíbrio financeiro. Em 2017, essa percentagem era de 79%, o que demonstra uma deteriorização significativa da rentabilidade do setor. O estudo revela também o desaparecimento gradual da chamada classe média dos clubes berlineses. Uma das transformações mais marcantes identificadas pelo relatório diz respeito às fontes de rendimento. Em 2017, cerca de 60% das receitas provinham da venda de bebidas e outros consumíveis, enquanto os bilhetes representavam apenas 21%. Hoje o cenário inverteu-se. A bilheteira corresponde a 59% das receitas e as vendas de comida e bebida caíram para 20%. Esta mudança reflete uma alteração nos hábitos do público. Os consumidores planeiam as suas saídas de forma mais cuidadosa, permanecem menos tempo nos eventos e consomem menos bebidas durante a noite. Perante o aumento dos custos operacionais e de pessoal, muitos espaços foram obrigados a rever preços. Cerca de 67% dos clubes e promotores aumentaram os preços de bebidas, enquanto que 47% subiram os valores de entrada. Ainda assim, o panorama não é exclusivamente negativo. Desde 2020, encerraram 24 clubes e espaços culturais em Berlim, mas aproximadamente 25 novos espaços abriram portas no mesmo período. O estudo destaca ainda um investimento crescente em diversidade, formação e desenvolvimento de equipas, apontando para uma cena noturna em transformação, mas longe de estagnar. Realizado em parceria com o Departamento do Senado para os Assuntos Económicos, Energia e Empresas Públicas, o relatório baseia-se em respostas de mais de 100 agentes do setor, incluindo proprietários de clubes, promotores, coletivos independentes e outros profissionais da vida noturna berlinense.
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